Valores, velho.

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Ernst gemeint wird, keine Ahnung.

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0: Grazie.
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lado, ¿no?

Olha isso, é muito bom.

0: Credo na discoteca. É simpático também, dá pra jogar um cão. Simpático. Mas o cão não dá pra ser muito. Sai! Sai! Sai! Sai! Sai! Sim. É que é tarde. É lindo mesmo.
1: É lindo, fantástico.
0: Você não se desistiu tanto tempo. 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

0: Ah, bem, tens quando a menina fala.
1: E ele com as essasinhas de banho mesmo.
2: É um gajo. É um gajo.
1: É
2: um gajo.
1: Se for a Guedes, eu conhecia na praça e ela.
0: Estás de mamãe? Estás a sentir o curso de cima?
1: Sim.
0: Tem botox, tem um filme com 30 camadas. Sim. Eu tenho tipo aquela maquiagem. Oh, tem
1: isso, é um gecko.
0: Deixa para lá.
1: Exato, é um gecko. Não, parece um gecko.
0: Você tem gajo de
1: gecko? Ah, é um gecko. Não, não sei o que é. Não, parece inteligente. Parece que é um armas de gente. Epá, talvez.
0: Estás a chupar alguma coisa? É um sapato nosso. Aquilo.
1: Então
0: eles estão
1: lá
0: do outro lado,
1: o que está
0: acontecendo?
1: Elas
0: não perderam o colar de uma outra. Será que eu
1: treinar
0: de uma outra?
1: Não, pá, vimos se sentir.
0: Cala-te!
1: Agora!
0: Vou ver o Brasil. Olha este braço também. Tão magrinho. Tu não comes? Olha, olha! Dá 30 voltas.
1: O António e o Guilherme, vocês não conseguem ver. Eu e o Greg. O António, Guilherme e Guilherme. Disseram que isto parecia uma pintura de nós.
0: Viste aqui a boca, estava a trabalhar. Eu estava
1: a trabalhar,
0: eu
1: estava a volta inteira.
0: Olha ela sem a minha velha. Olha só fazer um dedo, se faz um dedo. Estava a
1: fazer um dedo. E este gajo? Olha, pensem bem na cara do
0: Zé. É o Zé.
1: O
0: militão.
1: Sim, pensem bem na cara dele e digam-me se isto não parece ele.
0: Sim!
1: Sim.
0: É, antes de estar a ver com um cavalo.
1: E era um tipo. Ah, não é? Eu falei e eu mandei-lhe mensagem a isto parece. Então eu ia perguntar. E então eu
3: estou a ver. Cristo!
1: Isto parece tu ou outro cavalo? E eu digo: isto não é boa ideia. Pode ver o cavalo, olha para aquilo. Estava a ser o mais forte. Ok, what are you?
0: Olha, estamos no. Estás a ver aquele parquezinho com o. Com a rede? Nós não invadimos o parque, aquele parque é nosso, por dia.
1: Mas
0: estamos lá,
1: estamos
0: lá, estamos mais. Exatamente. Nós estamos ao lado. Até já. Beijo, amor! Beijo!
1: Beijo! What the hell?
0: Um beijo e um quente.
1: Querem ficar autorizados?
0: Não.
1: Ah, eu estava a tentar uma foto de
0: tela também. Já
1: autorizado.
0: Ah, já vi o que. Tem uma etiqueta na pata.
1: Qual é
0: Oh! Procura!

Garoto, aí o cabelo tá normal e bonito, filho. Você pode ver, né?

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na segunda dá tempo, mas na sexta. Aí quebrou ontem à noite, ficou mó filme, tá bom? Tá, não fabrica mais. Nossa, eu achei rápido.

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0: chama para um pouquinho de trocar
1: o pé. 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